0: 26.
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3: Danilo e Davi, Mari Fernandes, Chorei no Inverno.

0: 9h35.
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2: 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Eu não queria viver uma história dessa não, viu?

0: moda é apaixonado demais, hein?
1: Faz o coração doer, né, mano?
0: Você tá do...
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0: 9h50.
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3: Bora bater com força no coração, Zé Vaqueiro.
4: Essa é pra apaixonar de verdade, viu, meu parceiro Filipão?

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1: Você tá doido? Cê Rick tá Gilmar e Panda.
2: Boa, amigo. É sem moderação, viu?
1: Sem moderação nenhuma,
2: danado, volume 2. 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

Isaías 55. Porque os meus pensamentos não são os vossos pensamentos, nem são os vossos caminhos os meus caminhos, diz o Senhor. Porque como os céus são mais altos do que a terra, deste modo são os meus caminhos mais altos do que os vossos caminhos, e os meus pensamentos são maiores do que os vossos pensamentos. Não existe nada mais extraordinário na vida do que descobrir que existe um Deus no céu que se importa comigo e com você. Entre milhares de verdades que são passageiras, uma é para sempre. E conforme Jesus disse, tudo vai passar, mas a minha palavra jamais irá passar. E a verdade que está sobre mim e sobre você é que nós somos amados, amados por Jesus de maneira sobrenatural. E por mais que você seja criativo, por mais que você seja inteligente, os seus planos são pequenos demais perto daquilo que Deus tem para você. Os nossos planos são pequenos, os nossos planos são frágeis, mas os planos do Senhor são extraordinários. Os planos do Senhor são maiores do que os nossos. Os planos do Senhor vão além da nossa capacidade. Por isso, a minha palavra sobre você aqui nesse lugar é: coloque o pé e Ele vai colocar no chão. Se lance.

0: 10 e 8.
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0: 10h15.
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4: Pode vir, tá de boa.

0: Valeu, Berlândia!
1: Obrigado, Berlândia. Parabéns, meninos.
2: Parabéns.
1: Sucesso, a gente já Deus sabe abençoe. Que vai ser. Tchau, gente.
0: Beijo,
1: obrigado,
0: Berlândia! Viu?
2: Valeu!
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0: Obrigado, meu velho.
1: Obrigado, meu mano.
0: Ô, oh, rapaz.
2: Uma salva de palmas pro Luan Santana aí, galera!
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0: Vocês estão querendo me matar do coração, é? Meu Deus do céu!
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0: Quem gostou faz barulho aí, churrascão fora.
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0: 11:56.
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3: Gabriel Gava.
4: Corbadinha, vai.
3: Eu sei. Talvez eu tenha sufocado teu sentimento.
4: Será?

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1: Rapaz, eu tô pronto, vambora, fera.
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0: Luiz.
1: Eu?
0: Eu não te espero.
2: 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Bom demais.
1: Valeu, Gabriel Gava. Tamo junto.

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2: É, Isaia Rodolfo. Foi difícil, operável, compadre.
3: Mas hoje tá tudo certo.

0: Meia-noite 12.
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0: 1:12.
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0: Vamos embora? Como assim?
1: Você vai deixar ela embora mesmo?
0: Não. Quer ser só amigo depois de tudo,
1: mas... Não, meu
0: amigo o quê? Acima de mim, não,
1: nunca,
0: viu?
1: Nunca.

0: não, bebê.
1: Pra cima não.
2: Quem será amigo que
0: valeu! Você tá doido.
1: Você que jogava, gente.
0: Tô obrigado.
3: Parabéns, parabéns pelo trabalho, parabéns pelo repertório.
1: Obrigado,
3: tá muito top. E eu sou fã de vocês, velho. Sou fã de vocês. Sou fã do carisma, sou fã do trabalho, sou fã do... Deus abençoe
0: cada dia mais
3: esse
0: projeto.
3: Tamo junto.
1: Uma salva de palmas pra eles aí, pessoal, que eles merecem.
0: Valeu, demais. Obrigado,
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1: Ei, parabéns, Lau.
0: Obrigado, Fê, mais uma vez. Você
1: que show maravilhoso.
0: Obrigada mesmo, viu?
1: Obrigado, gente, pelo carinho de vocês. Parabéns pelo seu
0: Obrigada,
1: sucesso.
0: De verdade, você é um anjo muito abençoado que Deus colocou na minha vida. Quero deixar sempre isso claro pra todo mundo.
1: Você
0: minha gratidão
1: também.
0: Por você vai ser eterna. Sempre, sempre. Gente, obrigado, uma salva de palmas, Fernando Zor, por favor.
1: Obrigado, gente. Fique com Deus.
0: Lindo. Obrigada, Fê. 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

0: 2:08.
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5: Ah, não. Amiga, olha isso aqui.

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1: 2:26.
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1: Laura, Brasil, Simone, Simaria, Itália.

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0: Caixa! Você é Goiânia, papá?
1: 13:19.
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0: 3:33.
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0: 4:11.
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0: 4h33.
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0: 4h48.
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0: 4:55. 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

0: 5 e 1.
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5 e 3.

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Meus amigos, esse modão tornou-se um hino por esse mundão de Deus. E para nossa felicidade, o filme Estrada da Vida, Sonhei com Você, está zoom por aí. 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Mais uma vez, amigos, obrigado por tudo. 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

0: 6h20.
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2: É o Silveira no piano.

0: Papo Sem Compromisso. Chega aí, rapaziada.
1: Muito obrigado, meus irmãozinhos, a Thay de Alexandre. A família Sem Compromisso agradece de coração. Obrigado pela canja.

0: papo sem compromisso. Valeu!
1: Clube FM 7:17.
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1: 7h53.
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0: 19.
1: Isso mesmo, agora 9 horas e 19 minutos. Esse foi João Gomes, Iguinho e Lulinha. Coração de Vaqueiro, também na sequência você ouviu Nando Moreno, Rio Negro e Solimões, Chapeludo. E também Zé Felipe, Meu Grito de Amor. 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
1: E chegando sucesso pra você com Renato e Rafael, Quando Eu Amo.

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1: 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E essa foi a Bia Frazo, Imperfeita. Também na sequência teve João Lucas Freitas, Preso ao Seu Beijo. E também Renato e Rafael, Quando Eu Amo. E a hora certa pra você agora, 9:30.

E esse foi Gustavo Moura e Rafael e Jonas Esticado digitando. Também na sequência você ouviu Murilo Rufi, Saudade Estranha, e também Fernando Sorocaba, Já Vai Sabendo. E lembrando para você que você pode participar com a gente, o WhatsApp é o 649-9944-2286. Se preferir, também o 64-3543-1572, pode ficar à vontade, pedir sua música, mandar aquele abraço até o meio-dia, viu? Até o meio-dia tô aqui juntinho com você, te fazendo companhia e te atendendo também com todo carinho. E vamos de música, porque que o sucesso não para. Chegando agora para você, Israel e Rodolfo. Não Mais Quase, agora 9h39. Bom dia!

Clube FM, agora 9h47. Você ouviu aí Felipe Rodrigo, Caos de Alguém. Também na sequência você ouviu Rayane e Rafaela e Henrique e Juliano, Ali Te Ama, e também Israel e Rodolfo, Não Mais Quase. E chegando agora sucesso com ela, Manu Batidão, Alguém Que Já Tem Alguém.

Música linda que você ouviu aí com Ana Castela é Que Eu Não Te Esqueci. E na sequência você ouviu também Marcos e Belucci na Adson Ferinha, Como um Beijo. E também Manu Batidão, Alguém que Já Tem Alguém. E a hora certinha pra você, agora 9 horas e 56 minutos. Chegando sucesso, chegando música linda com eles que estiveram em Palmeiras, né? Na 37ª Exposição Agropecuária. Gian Giovanni, Eu Busco Uma Estrela.

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E você ouviu aí Bruno e Marrone, Juras de Amor. Também na sequência teve Maiara e Maraíza, Quem Sente Saudade Sou Eu. Agora 10 horas e 6 minutos, 10 e 6 minutos aqui na Clube FM. 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

lembrando pra você que você pode participar com a gente, viu? O WhatsApp é o 649-9944-2286. Se preferir, também o 64-3543-1572. Pra você pedir sua música, mandar aquele abraço. Até o meio-dia, tô aqui juntinho com você, te fazendo companhia e te atendendo também com todo carinho. E vamos de música, porque que o sucesso não para. Chegando Zezé de Camargo, Irmão da Lua, Amigo das Estrelas. Agora 10:08, bom dia!

0: 2012.
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0: E essa foi a banda Mr. Jim, Minha Juventude. Também na sequência você ouviu Muriel, Pipoco das Cavalgadas, Búfalo do Marajó. E a hora certinha pra você agora, 10h20, chegando Gustavo Mioto, Pedido de Socorro.
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E essa foi a música linda que você ouviu aí com Hugo e Guilherme, foi Mal Deus. Também na sequência você ouviu Breno e Matheus, Descer pro ABC, e também Gustavo Mioto, Pedido de Socorro. E lembrando que você ainda pode participar com a gente pelo 649-9944-2286, também pelo 64-3543-1572, pode ficar à vontade, viu? Pode pedir sua música, pode mandar aquele abraço para aquela pessoa especial. Até o meio-dia, eu, Camila Moraes, estou aqui juntinho com você, te fazendo companhia e te atendendo também com todo carinho. Agora na Clube FM 10h30, chegando Racine e Rafael, Estou Feliz.

0: Obrigado.
1: Flashback.
2: Entendeu? 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
2: Conta 10 segundos no relógio aí.

0: 10h41.
1: Isso mesmo, agora 10h41. Esse foi Luan Pereira e Panda, 10 segundos. Também na sequência teve Paula Fernandes, Meu Grito de Amor.

0: 10h44.
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você ouviu aí Fred Gustavo, a Dama da Noite. Também na sequência você ouviu Felipe Ferrari, a Carta de Larissa. E também na sequência você ouviu também os Barões da Pisadinha e Diego Vitor Hugo, Não Deixa Eu Saber.

Agora na Clube FM, 10 horas e 53 minutos, 10h53. Abraçar meus colegas, né, do curso de oratória, né? Que terminamos, né, o curso de oratória essa semana, né? Um abraço para vocês aí, para a professora Lígia, também pro Antônio Felipe, pra Daiane Oliveira, né, pro Joab, né? O Joab Barbeiro, né? Também a Lorena, lá do supermercado Serra Dourada. Também a Ana Paula, o Aviana Araújo, do Açaí, né? O Breno. Também a Edmitria, a Emily, as Giovanas, né? O Gustavo, a Ellen Fernanda, né? O João Neto.

0: Matheus Kleber e Cauã!
1: 11 e 2.
0: Matheus Vargas!
2: Esse foi Kleber e Cauã e Matheus Vargas, Desocupa. Também na sequência teve Luan Santana. Chuva de Arroz, agora 11:02, última hora do nosso Sessão Sertaneja. Mas ainda dá tempo de você participar com a gente pelo 649-9944-2286. Se preferir também pelo 643-5431572. Até o meio-dia eu tô aqui juntinho com você e chegando sucesso com Henrique e Juliano, Amor dos Outros.

0: Agora na Clube FM, 11 horas e 12 minutos. Você acabou de ouvir aí o Henrique Mala. Também na sequência teve Jorge Matheus e Matheus e Cauã, Gaivota. E lembrando para você que até o meio-dia você pode participar com a gente pelo 649-9944-2286. Também pelo 64-3543-1572. Pode ficar à vontade, pode pedir sua música, mandar aquele abraço até o meio-dia. Tô aqui juntinho com você na nossa sessão sertaneja.
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Essa foi Vini Bizzioli na Casa do Erro. Também na sequência você ouviu Micaele Poliani, Hey Jude, e também Marília Mendonça e Maiara Maraíza, Coração Bandido. E a hora certinha pra você agora, 11h25, chegando Edu Estrada, Sonho por Sonho.

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1: 11h30.
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E as coisas da Neto Cristiano, cadeira de aço. E a hora certinha pra você agora, 11h34.

Muito bem, agora 11 horas e 38 minutos, 11:38 aqui na Clube FM. Atenção para esse convite da Câmara Municipal de Cesarina, juntamente com a mesa diretora do biênio 2026 a 2027. 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

0: Essa foi música linda do Carlos e Jader, Separados. Também na sequência você ouviu Diogo e De Luca e Kleber e Cauã, Perna Grossa. E também Gustavo Moura e Rafael e Bruno e Bruno Marrone, Convite pro Erro. E a hora certa pra você, 10 minutinhos faltando pro meio-dia.
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2: Muito bem, esse foi João Bosco e Gabriel e Max e Luan, você tá doido motorista. Agora 11 horas e 56 minutos, vamos chegando ao fim do nosso Sessão Sertaneja. Vou me despedindo de você agora e agradeço mais uma vez o carinho da sua sintonia, a você que ficou aí juntinho comigo aí do outro lado. Muito obrigada pelo carinho, pela sintonia. E a última de hoje você ouve agora com Leonardo, Amanhã.

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2: Meio-dia e 12.
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1: Meio-dia e 25.
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0: 12:48.
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2: Meio-dia e 57.
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2: 1:17.
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0: 1:19.
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0: tarde. 1h22.
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0: Obrigado, menino.
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0: A rainha,
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3: 1h44.
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0: 1h52.
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3: 1h55.
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0: 1h58.
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5: 2 e 1.

0: 2:10.
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0: 2:18.
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1: 2:32.
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2: 2h35.
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0: Se

0: 2:51.
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0: 2h58.
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0: Versão 3:19.
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1: 3h24.
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2: 3 horas e 30 minutos.

0: Muito obrigado, minha amiga. Que
1: junto,
0: é isso?
1: Tamo junto.
0: Que é isso? 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
3: 3:39.

0: 3h50. 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

0: 3:55.
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1: Clube. 4 e 14.
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1: 4h47.
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0: 4h50.
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2: 5:12.
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1: 5:20.
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1: 5:54.
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3: 6 e 9.
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2: 6:22.
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1: 6:25.

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3: 6h46.
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0: 7 e 2.
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1: 7:13.
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2: 719.
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1: 7:23.

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3: 7h26.
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2: 7h49.
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2: 7h56.
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1: Oito e dezenove.
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2: 8h45.
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5: Essa é dolorida demais.
6: Vamos cantar essa moda bonita aí.
5: Agora sim.

0: incomparável.
1: Ei, parou, segura. Tem cerveja aí?
2: Tem!
1: E tá gelada?
2: Ah!

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